0: Portugal contra a Espanha no Mundial. Há já portugueses que estão a sofrer dias de pequeno almoço.
1: Bem-vindos ao Centro Nacional de Preparação Psicológica para o Duelo Ibérico.
2: Duelo Ibérico! Duelo Ibérico! Isso é futebol ou é uma discussão do supermercado sobre se é laranja, do Algarve ou de Valência?
1: É muito mais do que futebol. É Portugal contra a Espanha, é fado contra flamenco, é pastel de nata contra churro, é pois contra bala.
2: E é, sobretudo, uma oportunidade para o português dizer que não liga nenhuma a futebol enquanto muda o sofá de posição para dar sorte.
3: Atenção, equipo! Temos de preparar o adepto português para tradicionários. Vitória, derrota ou penaltis?
4: Oh pai, já estás a dar numa treinador de bancada, não é? Olha que tu não és o Martínez. Então e qual é que é o pior? Diz lá.
3: Penaltis, pá.
4: Ah, é? Então porquê?
3: Porque nos penaltis, o português fica religioso, cardíaco e treinador de guarda-redes ao mesmo tempo.
5: Ai, eu nos penaltis divejo, vou para a cozinha.
3: Ah, oh, mulher, para não sofrer.
5: Não, para beber água, porque chutar daí desidrata.
6: Linha de apoio ao adepto médico, bom dia. Está nervoso, ansioso ou já gritou com a televisão antes dela estar ligada?
3: Ai, é que estou muito aflito.
6: Então e qual é o problema?
3: Achei que Espanha marcava primeiro.
6: Tenha calma, foi só um sonho.
3: Não foi nada, acordei e o meu vizinho espanhol estava a cantar no duche.
6: Isso é grave.
3: Pois é. Aquele desafina tanto, tanto. Se aquilo conta como remate, já estamos a perder 2-0.
1: E agora a análise tática. Portugal deve entrar com a cabeça fria.
7: Ah, com este calor, só se entrarem com a cabeça dentro de uma geleira.
8: Ah, o meio-campo tem que pressionar alto.
7: Alto? E quando?
8: Alto! Muito alto!
7: Então, eu estou lá, o meu senhorio. Ele se pressiona tão alto que a renda já passou o teatro, pá!
3: Atenção, entrou uma chamada internacional. Linha de apoio, faça favor.
9: Olá, buenas tardes. Sou espanhol e queria saber se Portugal está preparado.
3: E está preparado para quê?
9: Para perder.
3: Ah, oh meu amigo. Nós estamos preparados para tudo. Somos portugueses. Perdemos dinheiro no banco, tempo nas repartições, paciência no trânsito e anos de vida a ver prolongamentos. Perder um jogo é só mais uma. Oh, é só o pacote económico.
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21: O Dr. Pílulas e a enfermeira Seringa estão muito empenhados na campanha preventiva da gravidez precoce.
22: Se qualquer coceira apanha, olhe jovem, nunca coce. Pode ser essa uma manha da tal gravidez precoce.

0: não estou, senhor doutor Pílulas.
1: É verdade, a menina está grávida. Mas diga-me, a mãe da menina nunca lhe ensinou nada, não?
0: Então, se eu estou assim, o que é que a minha mãe precisava de me ensinar mais, senhor doutor?
2: Senhora enfermeira, aqui dão conselhos sobre sexo assim aos rapazes como a mim?
3: É bem, faz parte dos nossos serviços de planificação, realmente. Então o que é que te preocupa, meu rapaz?
2: Oh, senhora enfermeira, o que é que eu devo fazer para evitar consequências daquelas que se sabe?
3: É, usas o balãozinho, não usas?
2: O balãozinho para quê, senhora enfermeira? Eu evito sempre essas coisas quando bebo uns copos. Estou sempre sóbrio nessas ocasiões, que é para ver só uma, em vez de ver duas, né?
4: Então, Sr. Dr. Pílulas, qual foi o resultado da análise?
1: Olhe, meu caro senhor, a sua filha está realmente grávida.
4: Maldição! Ah, mas aquele colega dela não me escapa, não. Vai ficar feito num passador, porque eu vou descarregar a minha caçadeira em cima dele.
1: Agora? O senhor desculpe, mas isso agora já não resolve nada, porque a coisa já está feita. Isso, quando se faz, tem que ser à americana.
4: À americana como?
1: O senhor já sabia que o rapaz tem o que tem antes de ele atacar a sua filha, não sabia?
4: Desconfiava, realmente.
1: Nessa altura é que o senhor lhe devia ter declarado guerra. Guerra preventiva, entende? Guerra preventiva, homem.
2: Oh, senhora enfermeira, este bebê nasceu dentro da minha ambulância e agora, aqui, ao chegar à maternidade, a parturiente deu de frosques e eu fiquei com o puto nos braços. E agora?
3: Última porta à esquerda no fim deste corredor. Secção de perdidos e achados.
0: Como é que é, senhor doutor Pílulas? Já não demora muito a nascer o meu bebê, pois não?
1: 2 horas, no máximo.
0: E vai-me custar muito, vai?
1: Ah, aqui não, tenha calma. Porque numa clínica particular ia-lhe custar bastante mais, pode crer.
3: Quem é o pai?
2: Qual pai, senhora enfermeira? O meu ou da Garina?
3: É preciso aqui um adulto responsável, porque vocês são ambos menores, não são?
2: Nem tanto assim, senhora enfermeira. Pelo menos eu, pela minha parte, não sou assim tão menor como isso. Não é verdade, Zizi?
0: Sei lá, foi quase sempre... foi quase sempre às escuras.
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9: Bem, pelos vistos, a NATO reúne-se esta semana e fala-se muito em gastar mais dinheiro em defesa.
10: Ah, sim, eu também gasto muito dinheiro em defesa.
9: Em defesa militar?
10: Não, olha, em defesa pessoal. É contra o senhorio, o supermercado e a bomba de gasolina, nem te conto.
11: A OPEC Mais anunciou que vai aumentar a produção de petróleo.
9: Ótimo! Então, a gasolina vai baixar.
11: Vai, vai. Baixa lá no mercado internacional até chegar à bomba cá em Portugal. Já vem outra vez cansada. Só para descansar mais um bocadinho.
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Podes rezar ao teu Deus, que eu rezo ao meu. 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

Podes rezar ao teu Deus, que eu rezo ao meu. 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Chama-se A-M-O-R. Chama-se A-M-O-R. O meu Deus não usa balas, nem se explode na multidão. Que o teu Deus não use ferros, nem se esconda na Santa Inquisição. Porque cada um tem um Deus na sua mão, e o nosso chama-se A-M-O-R. E alguém pergunta ao longe e eu digo A. E se o meu Deus fosse uma mulher, e o teu também? E se se beijassem na boca, e no céu se ouvisse amém? Porque todos os deuses têm destino de mãe, e o nosso é A. Nosso Deus, que não! Ah.

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2: A-M-O-E.
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2: A-M-O-E.
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2: A-M-O-E.

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1: Olá, o calor aperta, a carteira encolhe e o português continua firme. Sua resmunga, paga, mas ainda diz, podia ser pior.
2: Ai, Rica, durante o Portugal-Espanha, o meu marido ficou tão nervoso que se pôs a falar com a televisão.
3: Ah, e a televisão respondeu?
2: Respondeu? Disse, tenha calma, que eu também estou a trabalhar sob pressão.
4: Está tanto calor que ontem fui abrir o frigorífico só para conversar.
1: Conversar com o frigorífico?
4: Sim, sim. É a única em casa que ainda me responde com frieza.
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13: O episódio que se segue é dedicado àqueles noivos que, por não gostarem de pipis, preferem comer miúdos. Embora alguns gostem mesmo é de moê-las. Estou tão engraçadinho hoje.

0: Quem será? Ah, será o nosso Zezinho?
1: Acalma-te, mulher, acalma-te. O nosso Zezinho partiu ontem para a sua lua de mel e não vinha já tocar à campainha, até porque ele tem a chave e tudo, não é?
0: Querias que eu deixasse ir para a lua de mel sem levar a nossa chave? Ah, então e se o Zezinho tivesse um problema qualquer e precisasse de asilo, hein? Ora, ele levou a chave cá de casa para eu ficar sossegada. Porque hoje em dia há para aí raparigas que são capazes de tudo e ninguém me garante que aquela com quem ele se casou não seria capaz de abusar dele. Oh, sabe-se lá.
1: Pronto, pronto. Agora que já deste o teu show de mãe galinha, vai lá abrir a porta para sabermos quem é, vai.
0: Ai, pronto, lá vou eu.
1: Espero que não seja mais nenhuma conta. Juro que já paguei tudo e não foi pouco. Nunca pensei que casar um filho custasse tanto dinheiro. Ainda bem que o Zezinho é filho único e eu não tenho mais nenhum para casar.
0: Olha, Xavier, é a mulher do nosso filho e o pai dela.
1: O quê? Já? Mas ainda ontem casaram e ela já está de volta.
2: O senhor nem imagina o que o seu filho me fez.
3: Ah, pois! O vosso Zezinho fez a maior das considerações à quininha. Ah, mas isto não fica assim.
1: O quê? Ele fez-lhe isso? Ah, ganda Zezinho. Sai ao pai, não há dúvida.
2: Mas o que ele fez foi não me fazer nada.
1: O quê? Não posso crer.
4: Olá, papá. Olá, mamã. Ah, o quê? A quininha já cá está.
1: Zezinho, a tua mulher e o teu sogro estão aqui a queixar-se por tu não teres feito nada. Ah, não me digas que é verdade, porque seria uma vergonha para toda a família. Eu até te aluguei um quarto sexy erótico num motel para não te faltar nada e tu não cumpriste. Olha que o quarto até tinha uma cama de água, Zezinho.
4: Ah, pois tinha, pai. Mas aí é que está o problema.
1: O problema? Mas qual problema?
4: O pai esqueceu-se de que eu não sei nadar. Eu não sei nadar, papá.
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13: 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Há quem ache que a cabeça é uma bola e daí falar-se em doentes da bola. Por outro lado, por haver bola, há quem por causa da bola passe o tempo a dizer: ora bolas, e fico doente de cabeça. Para debater este problema, três ilustres psiquiatras reuniram-se em Lisboa.
16: Carrie Senhores colegas, esta sessão do nosso Congresso de Psiquiatria vai ser dedicada ao estudo de dois doentes que têm a mesma mania e obsessão.
17: E qual é a mania deles, doutora Desaparafusada?
16: Ambos têm a mania que são o primeiro-ministro José Sócrates.
18: Se me permitem a opinião, acho que são doentes muito filosóficos. De certeza que leram Sócrates.
16: Mas estes doentes são absolutamente pacíficos, caro colega. E não fazem mal a ninguém, doutora Pancadinha.
18: Será melhor examiná-los, não acha, doutora Desaparafusada?
16: Absolutamente, doutora Rusca Porca. De entrada aos nossos pacientes.
17: Aqui estão eles, doutora Desaparafusada.
16: Ora, muito bem, muito bem. Vamos lá então saber tu quem és.
19: Sou o primeiro-ministro José Sócrates.
20: Não, José Sócrates sou eu.
19: Mentira, eu sou o primeiro-ministro.
20: É impossível, deve ser o segundo, porque o primeiro sou eu.
19: O José Sócrates sou eu.
20: Não, eu é que sou o José Sócrates.
18: Interessante, very interesting. Embora este método de tratamento já seja muito antigo e conhecido, sugiro que eles passem a estar juntos no mesmo quarto.
16: Por mim aprovo, doutora Pancadinha.
17: Eu também aprovo.
18: Já passou um mês desde que os nossos dois primeiros ministros passaram a repartir o mesmo quarto. Será interessante verificar se houve alguma alteração.
16: Doutora Rusca Porca, de entrada aos nossos primeiros ministros, please.
17: Aqui estão eles, doutora Desaparafusada.
16: Muito bem, farewell. Diz-me lá, quem és tu?
21: Eu sou o Cavaco Silva.
20: Eu é que sou o Cavaco Silva, um novo presidente.
16: Mal, olha lá, tu és presidente de quê, afinal?
21: Sou o novo presidente da República.
16: Então, também és presidente?
20: Sou o novo presidente da República.
16: Well, não haja dúvida. A política portuguesa está mesmo a dar cabo da cabeça às pessoas. Eu proponho como passo seguinte do tratamento que sejam postos ambos na presidência da República.
18: Yes, concordo plenamente. Vou já telefonar para o Palácio de Belém para reservar os rooms, os quartos.
17: Eu também concordo.
20: Eu sou o presidente da República.
21: Desculpe, eu é que sou o presidente da República.
22: O quê? Estás outra vez com dor de cabeça?
18: Nem quero saber. Estou cá com uma enxaqueca que não vejo nada.
22: Entendido. Quem fica sem ver nada sou eu. Outra nega, não é? Contigo é que o governo farta-se de ganhar dinheiro no abono de família.
17: Compadre, aquele espantalho que o compadre pôs ali no meio da sua sementeira com a cara do ministro das Finanças tem dado resultado.
23: Com resultadão, comadre. Desde que eu pus ali aquele espantalho com a cara do ministro das Finanças, os passas apanharam tamanho de susto que até já vieram devolver as sementes que tinham roubado na semana passada.
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0: 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São 14 horas.
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0: 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São 15 horas.
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1: 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São 17 horas.
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0: Olá a todos, muito boa tarde. 4 minutos depois das 17 horas, sintoniza os 91.3 FM da Rádio Clube de Grândola e esta é a emissão de terça-feira, 7 de julho, do programa Discos Pedidos. Sejam então muito bem-vindos e muito bem-vindas a estas 2 horas de emissão. Discos Pedidos a fazer-lhe companhia diariamente, segunda à sexta-feira, entre as 17 e as 19. Para pedir o disco da sua preferência, basta então marcar o 269-442-587. E vamos então dar início a esta emissão de terça-feira, 7 de julho, do programa Discos Pedidos, dando já as boas-tardes à amiga Francisca Proença. Boa tarde, Francisca.
1: Muito boa tarde, amigo Carlos.
0: Ora, boa tarde, amiga Francisca. Como é que vai hoje?
1: Hoje vou indo um bocadinho melhorzinha, graças a Deus.
0: Isso é que é preciso.
1: E o meu amigo?
0: Também vai tudo bem, obrigada.
1: Isso é que eu gosto. Ora, vamos ouvir a balsa do Luís Vicente.
0: Sim.
1: Vamos aqui mais uma virada às meninas.
0: Sim, senhora.
1: A doutora Maria, doutora Catarina, Sandra Via, todos os que trabalham lá no centro. Melinhos, Silvina, coitadinha, nem pode nada, coitadinha. A Maninha Botas e Agostinho, amiga Belina e sua esposa Diolinda, amiga Ana Paula de Vendas Novas, Delmeira e sua filha Dulcinha, Fatinha, marido, filhos e netos, Libertina, um beijinho, e Florianinha outro, Irmelinda Costa, seu filho e marido, Hortensinha e seu filho e marido, Vítor Amoroso, Becas e as suas meninas, Maria da Conceição, António Terrão e Feliz Mina, Margarida Nunes e seu marido, e para mim, Carlos e sua mãezinha, mãe e sobrinhos, toda a sua família, que tenham muita saúde e muita felicidade, que esta amiga do coração, sempre amiga do coração até morrer.
0: Muito obrigado então, Francisca, pela sua participação. O resto então de uma boa tarde, um beijinho e até amanhã então.
1: Obrigadinha, amiga.
0: Adeus, boa tarde, obrigada, boa tarde. Vamos chegar então com Luís Vicente e a valsa mandada.

0: E é a vez agora de recebermos a Irmelinda Costa. Muito boa tarde, Irmelinda.
1: Boa tarde, Carlos. Como está hoje?
0: Bem, obrigada. E vocês também, como é que vai por aí?
1: Também. Está tudo bem. Muito obrigada.
0: Sim, senhora.
1: Então, Carlos, eu hoje gostava de ouvir, se possível, José Precana, Lenda de Rosas. E vou fazer aqui a minha dicatóriazinha, que há muito que não faço.
0: Uhum.
1: Vou começar já pelo casal Nunes, casal Marcolino, casal Avelino das Pontes, casal de Juncalinho, casal Arlindo de Chainho, casal Agostinho dos Santos, Francisca Proença, com um beijinho, casal Isaurinda e filha, Dulce e marido, amiga Olinda, Julieta Dias e marido, Delmir e sua filha, Amélia Paulo, Silvina Pereira, Libertina Pereira, António Manuel de Sesimbra, Nuno do Canal Caveira, Flor Bela, Gregória de Alcácer do Sal, também com um beijinho, Mário Monteiro, Inácio da Gâmbia, Geraldo Valério, Maria Júlia e filho, Vítor Amoroso, Indelvina Mateus e sua filha, e para toda a minha família, com beijinhos para todos, saúde e paz, é o que desejo para toda a gente, incluindo o Carlos também, e até uma próxima, se Deus quiser.
0: Muito obrigado então, Irmelinda. Um resto então de uma boa tarde, um beijinho e até amanhã então.
1: Muito obrigada.
0: Adeus, boa tarde, obrigada, boa tarde.
1: Boa tarde.
0: Para ouvir fica então José Precana, Lenda das Rosas.

0: E vamos agora receber o amigo Avelino das Pontes. Boa tarde, Avelino.
1: Boa tarde, Ricardo.
0: Ora, como é que vão por aí hoje?
1: Ah, vamos indo, dentro dos possíveis.
0: Ei, senhora, isso é que é preciso.
1: Ora, vamos ouvir, então, os Almoçul.
0: Sim.
1: Moda do meu chapéu.
0: Sim.
1: Que é para dedicar aqui à minha de linda, à nossa família. Ao Luís Nuno, Margarida, Agostinho Santos, Manuela, Maria Alice, Maria Lídia, e Farelhão, Carlos Rodrigues, Atividade de Reino, João Maria, Julia Sarra, ao meu amigo do Tropa Oxe Negrão, a Maria Júlia e filho, Maria Manuela da Aldeia do Pico, Marcolino, Hortense, grande abraço, peço de muita força, ao Beca de família, Francisca, Delmira, Gregório, Valéria, Miguel, Ana Paula, grande novo, ao Helder e ao primo Vitor Amoroso, junto mais amante, canal, Elis Trindade, Isaurinda, Inácio de Gâmbia, e Teorino Mateus, Floribela, e aos familiares das suas filhas, e todos. Todos já participaram, vão participar. Muito saúde para todos e até amanhã, se estiver. Um bom programa, Ricardo.
0: Muito obrigado, então, amiga Avelino. Um resto de uma boa tarde. Um beijinho à Diolinda, um abraço para si e até amanhã, então.
1: Até amanhã.
0: Adeus, obrigado eu. Boa tarde. Vamos chegar, então, com os Almaçul, a moda do meu chapéu.

0: Estivemos com o Zalma Sul. A moda do meu chapéu foi um pedido do nosso ouvinte Avelino das Pontes. E é a vez agora de recebermos o Vítor Amoroso. Boa tarde, Vítor.
1: Olá, Carlos. Boa tarde.
0: Boa tarde, tudo bem?
1: Está tudo.
0: Sim, senhora. Ora, e o que é que vamos então ouvir?
1: Vamos ouvir do Broa de Mel, Mais Dia, Menos Dia, Voltarei.
0: Sim.
1: Obrigado para todo o auditório, com uma ótima terça-feira para todos. Continuidade, bom programa para ti até às 19 horas e até amanhã, se eu te quiser, Carlos.
0: Muito obrigado então, Vítor. Um resto então de uma boa tarde também para ti. Um abraço e até amanhã então.
1: Até amanhã, Carlos.
0: Adeus, boa tarde, obrigado. Vamos chegar com os Broa de Mel, Mais Dia, Menos Dia.

0: Foram os Broad Mel, mais dia, menos dia, voltarei. Foi um pedido do Vitor Amoroso. E temos agora em linha a Maria Delmira. Boa tarde, Maria Delmira.
1: Boa tarde, amigos caros. Como é que isso vai?
0: Bem, obrigado. E você também? Como é que vai por aí hoje?
1: Graças a Deus.
0: Vai tudo andando. Sim, senhora.
1: Ora, vamos ouvir aí a Silvina Gamitina de Talavres.
0: Sim.
1: Um tema que eu te conheci.
0: Sim, senhora.
1: E vou, vai aqui para a listinha, vai já aí para o amigo Peter Amoroso. Deixou aí a porta mal encostadinha. Entrado, obrigada, amigo. E vai aqui para o Agostinho Santos, Manelinha, Vera Estrela, a amiguinha Emenda Costa e o marido e filho, a minha filha de Campo do Rique, o casal geral Valério, o Inácio da Gâmbia, e filhotas e enteada, Becas e as meninas dele, mesmo para eles. Maria Luísa de Vado Balcareiro e família, Maria Manuel Aldeia do Pico e Dona Artur e toda a família deles, António Manuel de Sesimbra, Guinha Gregória e os filhotes dela, da família, Guinha Olinda e filhos, falou a Bela aqui dos Terceiros, para o marido e para os filhos, Nuno Tomás Amante e família, Maria Júlia e filhos, Guinha Dulce e o marido Ventura e da família, então Vina Mateus e Maria Luísa, da família delas, Olha Minha família, Francisquinha e família, Carlinho de Cheinho, meu primo, e toda a família deles, Casal Margarida Nunes, Casal Hortensinha, Casal Evelino das Pontes, Casal de Fátima da Alcada de Paulo, as melhoras para ela, Maria da Conceição Beijinho, Cristina Pereira, outro, e Antônia Espingardeiro, outro beijinho. Essas amigas tudo, se não fosse essas amigas. Cristina Pereira, um beijinho também. Julieta Dias, a amiguinha Ana Paula de Vendas Novas, da família toda. E Elias Trindade e minhas Olinda, Sonho Serrão e a Fismina dele, da família deles, Casal Melinhos. Para a minha Dulce, um beijinho, para o meu gelo, meus netinhos. E também para o teu colega Armando, fazia rádio aos sábados.
0: Uhum.
1: Muito falar com ele. E ele disse que não gosta que fale nele. Beijinho para ele. E para a Maria Adélia, e para o Candês. E fazia um beijinho grande para a tua mãezinha. Até amanhã, se vocês quiserem.
0: Muito obrigado, então. Maria Delmira, o resto então de uma boa tarde. Um beijinho para si, outro para a Dulce, um abraço ao Carlos e até amanhã então.
1: Até amanhã, amigo. Beijinho,
0: beijo. Adeus, boa tarde, obrigada, boa tarde. Vamos chegar então com Silvina Gamito e Natália Velez, Quando Eu Te Conheci.

Estivemos então com Silvina Gamito e Natália Velez. Quando eu te conheci, foi um pedido da Maria Dalmira. 17 horas e 32 minutos. A nossa linha encontra-se então disponível. Se nos quiser ligar, pode então fazê-lo através do 269-442-587 e pedir então o disco da sua preferência. Nós chegamos então a aguardar a sua participação. Não deixe então de participar.

0: vamos agora receber a Gregória de Alcácer do Sal. Boa tarde, Gregória.
1: Boa tarde, Carlos.
0: Ora, boa tarde. Vai tudo andando, felizmente. E vocês também, como é que vão por aí?
1: Também vamos andando.
0: Sim, senhora. Obrigada, isso é que é
1: vai
0: preciso.
1: Vai tudo andando.
0: Sim, senhora.
1: Hoje vamos ouvir Adelaide Rodrigues com a Poeira Branca.
0: Sim.
1: Portanto, as dedicatórias é para todas as pessoas que eu costumo dedicar. E é para o Carlos. E as melhoras para quem está menos bem. Se alguém fez ambos, meus parabéns. Um beijinho para o Carlos e até amanhã, se Deus quiser.
0: Muito obrigado, então, muito Gregória. Um resto, então, de uma boa tarde aí também para vocês. Um beijinho e até amanhã, então.
1: Obrigada, Carlos.
0: Adeus, boa tarde. Obrigada, boa tarde.

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0: 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São 20 horas.
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